número 4, The Cure con Olivia Rodrigo. Número 3, Moving to the Sun de Hoggle. Número 2, Iconic by Mistake de Le Sserafim con Illy.